0: King, Riding with the King. Aliás, esse álbum aí, né, do Eric Clapton com o B.B. King, ganhou, aliás, lançamento mundial hoje, nesse dia 31 de julho, uma versão remasterizada desse álbum, né, que é um clássico, né, e esse álbum tá em pré-venda, como eu disse, comemorando aí os 100 anos do aniversário, né, os 100 anos do B.B. King. Daí saiu uma versão em CD, vinil, todo de ouro, né, não ouro, mas da cor e tal, 180 gramas, e esse álbum que inclusive foi vencedor do Grammy, né, o Riding with the King, certo? Teve ainda Black Cat Blues com Andei com Gigantes, o Tom Petty com Our Nothings, o Billy Idol com Rebel Yell, a versão ao vivo, o And Electro com Part of Me, o Peter Gabriel com Sledgehammer, e abrimos com o Paramore, Misery Business. Vamos para um brevíssimo intervalo cultural e na sequência mais um bloco de sons. Aliás, o nosso bloco saideiro, né, do Night Session desta sexta-feira. Agora 9h28.
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5: O Queen acaba de conquistar mais um marco histórico no YouTube. O videoclipe de Don't Stop Me Now ultrapassou 1 bilhão de visualizações, tornando-se o segundo vídeo da banda a entrar no Billion Views Club ao lado do clássico Bohemian Rhapsody. Lançada em 1979 no álbum Jazz, a música, escrita por Freddie Mercury, ganhou popularidade ao longo dos anos e hoje é presença constante em filmes, séries, eventos esportivos e playlists de rock. O clássico também voltou a ganhar destaque nas apresentações do Queen com Adam Lambert. Quase 5 décadas após o seu lançamento, Don't Stop Me Now segue conquistando novas gerações e reforçando o legado do Queen como uma das maiores bandas da história do rock.

fechando então o Night Session desta sexta-feira. O Maroon 5, Animals. Teve The Imagine Dragons com It's Time, o Disclosure com Sam Smith, Latch, nessa versão ao vivo. Teve ainda Duran Duran com Pressure Off, com a Janelle Monáe e o Nile Rodgers. E esse bloco, o nosso último bloco, abriu com o Lenny Kravitz, Sex. Era isso, o Night Session fica por aqui. Eu sou Fernando Machado e tô de volta com o Night Session segunda-feira, né? Pra fazer essa trilha sonora nas noites, na programação da UX FM. Um ótimo finalzinho de noite de sexta-feira aí. E que você tenha um ótimo final de semana também. Era isso. Até mais. Tchau, tchau.

0: UFSS FM 5 para as 10.
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8: Os Ramones foram anunciados entre os homenageados da classe de 2027 da Calçada da Fama de Hollywood. A lendária banda vai receber uma estrela na categoria Recording, em reconhecimento à sua enorme contribuição para a história do rock. A homenagem coincide com as comemorações de 50 anos do álbum de estreia, lançado em 1976 e responsável por apresentar clássicos como Blitzkrieg Bop e Juriza Punk. Considerado um dos discos mais influentes do punk rock, o trabalho continua inspirando gerações e neste ano foi eleito pela revista Rolling Stone como o melhor álbum de punk de todos os tempos.

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0: Ux FM 27 para meia-noite.
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3: O Alice in Chains vai celebrar os 30 anos de Unplugged com uma edição especial do icônico álbum ao vivo. O relançamento chega no dia 25 de setembro, com novas versões em vinil e CD, e a pré-venda já está disponível. Gravado em 1996 para a série MTV Unplugged, o show reúne a formação clássica, com Layne Stanley, Jerry Cantrell, Mike Ness e Sean Kinney. Considerado um dos melhores acústicos da história da MTV, o álbum ganhou ainda mais importância após a morte de Layne Stanley em 2002. A edição comemorativa será lançada em 3 versões de vinil duplo e também em CD, celebrando um dos registros ao vivo mais marcantes da história do rock.

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0: Ux FM, 29 para uma.
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0: Ux FM, 29 para as 3.
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0: Ux FM 4 e 5.
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0: Valeu, Fito.
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5, 14 graus é a temperatura na região serrana nesse amanhecer de sábado, dia 1 de agosto de 2025. Aliás, que bela manhã, que belo amanhecer de sábado na região serrana. O tempo é aberto na maioria das cidades da Serra Gaúcha. O sol deve brilhar ao longo deste sábado antes da virada do tempo no estado do Rio Grande do Sul. Seja muito bem-vindo ao Weekend. Eu sou o Jonathan Zanotto, por aqui até o meio-dia, tocando muita, muita música na manhã da UCFM. Convido você a interagir com a gente pelo WhatsApp 96711065. Valendo a partir de agora, então, sua interação, sua interatividade. 54 96 71 10 65. Mandei sua mensagem pra cá. Cola no nosso perfil do Insta, @uxfm, participa da promoção de Dia dos Pais. De quebra, me segue por lá também, @dionisanoto. Fica liberado aí pra você interagir através das redes nesta manhã de sábado. 14 graus, já falei a temperatura, né? Temperatura bastante agradável nessa manhã. A expectativa é de calor pro período da tarde, chegando aí a possíveis 25, 24, 25 graus ao longo do dia, ao longo deste sábado. Seja muito bem-vindo ao Weekend. A gente começa o programa dessa manhã com Mucha Buena Real Girl, agora 7 e 7. Temperatura então, a temperatura agora 14.

0: Mix FM, o melhor do pop rock de todos os tempos, tá aí para lamas do sucesso uns dias. Ainda rolou Goo Goo Dolls, Charlie Brown Jr., Tom Petty, The Mission, Chima Roots, Mucha Buena, abrindo a primeira leva aqui então, abrindo o fim de semana, o weekend, Mix FM, aqui nessa programação de sábado, na conexão Mix FM. Agora 23 para as 8.
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0: O Kiss FM, o melhor do pop rock de todos os tempos. Alanis Morissette com Head Over Feet. Phil Collins, Take Me Home. The Verve com Lucky Man. Charlie Brown Jr., Bader Meinhof Blues. The Fix, One Thing Led to Another. Tito e Tarantula, After Dark. Um Drink no Inferno. Smoking Robinson, Cruising. O Kiss FM agora, 8:11.
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1: 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Muito bom dia, agora 8h16, temperatura marcando 15 graus na região serrana, uma bela manhã de sábado, dia 1º de agosto de 2026. Por aqui o weekend até o meio-dia na primeira parte, no primeiro tempo do weekend, abrindo mais uma leva de sons por aqui com Biquíni, Vento Ventania.

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0: O Kiss FM, o melhor do pop rock de todos os tempos. Wallflowers, Three Marlinas, MGMT com Kids, Ella Sui Alone, Bruce Springsteen, The Ghost of Tom Jones, Jonas Brothers, Love Me to Heaven, Man at Work, Overkill, Bikini, Vento, Ventania. O Kiss FM agora 12 para as 9.
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2: A passagem da banda de rock mais impactante do mundo pelo território indiano em 1968 é tema do documentário Os Beatles e a Índia, que estreia na plataforma Aquarius no dia 6 de agosto. A produção revisita um dos períodos mais importantes da história do grupo, mostrando como o contato com a meditação, a filosofia oriental e o músico Ravi Shankar influenciou a criatividade e a trajetória de John Lennon, Paul McCartney, George Harrison e Ringo Starr. Dirigido por Ajoy Bose e Peter Compton, o filme reúne imagens raras de arquivo, fotografias inéditas, entrevistas com músicos, pesquisadores e pessoas que acompanharam de perto a temporada da banda em Rishikesh. Foi durante essa viagem que nasceram muitas das composições que mais tarde integrariam o clássico álbum branco. Além de explorar o impacto da experiência na carreira dos Beatles, o documentário também mostra como a aproximação da banda com a cultura indiana ajudou a popularizar práticas como a meditação transcendental no Ocidente, influência que permanece presente na música e na cultura até hoje.

0: Mix FM, o melhor do pop rock de todos os tempos. Palolo com Down Under, Aloy Black com Thinking Bomb, Engenheiros do Havaí, o Papo é Pop, Lemon Lemon, Fading Out, Pearl Jam com Dark Matter. O CFM agora 9 e 12, temperatura marcando 17 graus.
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11: Até aqui o grupo disponibilizou dois poderosos singles. 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
1: Conectada com o que move você, o CFM agora 9:17, temperatura marcando 17 graus na região da Serra nessa bela manhã de sábado. Eu sou o Jonathan Zanotto por aqui no comando do Weekend até ao meio-dia. Mandando essa primeira parte então do Weekend na conexão CFM, convido você a interagir pelo nosso WhatsApp 9671-1065, 9671-1065, abrindo mais uma leva de sons por aqui com Justice.

0: 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Luminers com Stubborn Love, Colin Hay Against the Tide, Imagine Dragons Radioactive, Simon Bijawi com Before We Fly, OMD If You Live, Justice Never Ender. O Kiss FM agora 15 para as 10.
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0: O Rock in Rio anunciou uma nova e última oportunidade para quem ainda não conseguiu garantir ingresso para a edição deste ano. A venda extraordinária ocorre no dia 6 deste mês agora, quinta-feira que vem, a partir do meio-dia, pelo site oficial da Ticketmaster Brasil.
6: Os ingressos serão disponibilizados para todos os dias do festival e incluem entradas remanescentes da venda geral realizada em junho, além de bilhetes de compras não incluídas ou não concluídas ou transações que foram canceladas. Segundo a organização, esta será a última oportunidade de compra para o Rock in Rio 2026. Depois dessa etapa, não haverá uma nova venda de ingressos para o festival.

0: de Carry On com House on the Beat, o FM 10 e 9. Temperatura marcando 18 graus na Serra.
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1: Conectada com o que move você. Ux FM, agora 10h13, temperatura em 18 graus na região da Serra. Eu sou o Jonathan Zanotto por aqui no comando do Weekend até o meio-dia. Você interage e colabora com a programação através do nosso WhatsApp 9671-1065. 9671-1065. Cola lá no nosso perfil no Insta, no @uxfm, e participe da promo share do Dia dos Pais. 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Segue de som aqui no Weekend com Stereophonics.

0: que de todos os tempos, Barão Vermelho daqui por diante, Jason Mraz com Hello, You Will Beautiful Thing, Canvas com Asas, Rose Gray, I Don't Speak French, Lulu Santos como uma onda, Stereophonics, There Is Always Gonna Be Something, fechando por aqui mais uma leva de sons, Hits da FM 24 para as 11.
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2: Quem disse que uma turnê de rock não pode funcionar como aula de história? Bom, Billy Idol e a Live Nation levaram a provocação ao pé da letra em um novo vídeo promocional que foge da tradicional sequência de datas, arenas e informações sobre ingressos. Batizada de Everybody's About to Get This Shut Rocket, a peça de quase 3 minutos coloca o cantor no papel de um guia nada convencional pelas cidades que receberão a próxima etapa da It's a Nice Day to Tour Again. Idol mistura fatos históricos, monumentos conhecidos, sabedoria roqueira e curiosidades propositalmente absurdas, tudo conduzido por seu característico sorriso de canto de boca. Apesar de apresentar o roteiro como uma grande novidade, as apresentações norte-americanas já haviam sido anunciadas no começo de abril. Novo material funciona, portanto, como uma campanha para impulsionar novamente a turnê nas redes sociais às vésperas do início dessa etapa. Estratégia que troca o tradicional anúncio de datas por sketches bem-humoradas, estreladas pelo próprio Billy Idol, rapidamente chamou a atenção de profissionais de marketing, jornalistas e fãs pela forma criativa de promover a agenda de shows.

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0: 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Aí tivemos Natiruts. Tem Os Olhos Sempre Abertos, Counting Crows, Accidentally in Love, Marina Mesmo que Seja Eu, Black Keys, Beautiful People e Tan Adebin, God Knows. O XFM agora 11 horas em ponto, temperatura marcando 20 graus.
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1: Conectada com o que move você, o Ux FM, agora 11:05, 20 graus a temperatura na região serrana. Abrindo mais uma leva de sons por aqui, tem The Head and the Heart com Arrow.
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0: 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Rita Lee, nem luxo nem lixo. New Radicals, You Get What You Give. Fratellis, Old Black and Blue Eyes. Oliver Cries, Brutal Dead. Rembrandt com I Will Be There For You. E The Head and the Heart com Arrow. Putz, FM agora 11:29.
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8: A exposição Imagens do Desassossego chega à Universidade de Caxias do Sul como um dos destaques da 19ª Semana da Fotografia. A mostra da artista visual Sandra Gonçalves será aberta no dia 7 de agosto, às 20 para as 8 da noite, na Galeria de Arte Elir Ramos Rodrigues, no campus sede da UX em Caxias. A entrada é gratuita e a programação inclui um bate-papo com o artista e a curadoria de Letícia, a curadora da mostra, Letícia Lau, sobre as obras apresentadas. Resumindo, 20 fotografias em grandes formatos, produzidas entre 2020 e 2022. A exposição propõe um olhar sensível sobre a realidade das mulheres na sociedade contemporânea. As imagens exploram temas violência, feminicídio, resistência e transformação, convidando o público a refletir sobre marcas individuais e coletivas deixadas por períodos de crise como a pandemia.

0: nessa manhã de sábado com Bob Marley, Redemption Song, Cyndi Lauper, I'm Just Your Fool, U2, Where the Streets Have No Name, Nando Reis, Daqui Por Diante, Polsky, A Thousand, ou melhor, A Hundred Million Ways to Die. Era isso, vem na sequência Luciano Pertolini para tocar a segunda parte, o segundo tempo do Weekend nessa tarde, ou neste sábado, dia 1º de agosto. Eu sou o Jonathan Zanotto, me despeço por aqui, estou de volta na segunda cedinha às 7 com o Café Passado. Para você um ótimo sábado, um ótimo final de semana, agora 3 pro meio-dia.
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2: UX FM conectada com o que move você. Agora meio-dia e um. Boa tarde, bom almoço. Sol brilhando na Serra Gaúcha. Eu sou Luciano Petorini, ao vivo, direto do campus da UX, para as emissoras da Conexão UX FM. Começamos a tarde do weekend com o Jacob Banks, Unholy War.

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0: 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A gente ouviu o Biquíni Cavadão com Tédio, rolou Coldplay, Charlie Brown, Calvin Harris e o Pharrell Williams, Fuse, o Lagoon, Quem Desligou o Som e ainda o Jacob Banks com Unholy War. Intervalo cultural, o XFM, meio-dia 26.
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5: Hipertexto. Os Beatles vão relançar o clássico Rubber Soul em uma edição especial prevista para 2 de outubro. O álbum, lançado originalmente em 1965 e considerado um marco na evolução artística da banda, ganhará uma nova mixagem assinada por Giles Martin e Sam Ockel, utilizando tecnologia moderna para oferecer versões em estéreo e Dolby Atmos, preservando as características das gravações originais. A nova edição também reúne demos, takes inéditos e outras gravações raras produzidas durante as sessões do disco. Além do conteúdo musical, as edições Deluxe e Super Deluxe trarão materiais exclusivos para colecionadores, como livros ilustrados, fotografias históricas e textos inéditos, incluindo uma introdução escrita por Paul McCartney. O relançamento ainda contará com mixagem mono original, a versão norte-americana lançada pela Capitol Records, e formatos como CD, LP, Blu-ray e vinis especiais, ampliando a experiência para os fãs e apreciadores da obra dos Beatles.

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0: 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Fechando mais um bloco com Led Zeppelin, Whole Lotta Love. O Son Alanis Morissette com Head Over Feet, Foo Fighters, All My Life, Disclosure e Sam Smith com Let, Lulu Santos, Sereia e Lemonheads, Deep End. Intervalo cultural com CFM, um minuto para uma.
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Massa FM conectada com o que move você. 1:03, 25 graus, sol brilhando na Serra Gaúcha. Sou Luciano Pettorini. Acesse o site uxfm.com.br. Abrindo o bloco com Empire of the Sun, Somebody Song.

0: 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A gente ouviu o Ney Lisboa com No Boleto no Cartão, Brandon Flowers, Lonely Town, o DB 52 com Love Shack, Calumet, Gaslighting, Rush, Spirit of Radio, Empire of the Sun com Somebody Sun, e ainda é isso, né? Assim fechamos mais um bloco do Play UX FM, ou melhor, do Weekend UX FM. Intervalo cultural, agora 1:30.
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6: Hipertexto. A exposição Imagens do Desassossego, da artista visual Sandra Gonçalves, será um dos destaques da 19ª Semana da Fotografia da Universidade de Caxias do Sul. A abertura ocorre no dia 7 de agosto, às 19h40, na Galeria de Arte Elir Ramos Rodrigues, no Campus Sede, com entrada gratuita. A programação inclui um bate-papo com a artista e curadora Letícia Lau, proporcionando ao público uma oportunidade de conhecer mais sobre o processo criativo e os temas abordados nas obras. Composta por 20 fotografias produzidas entre 2020 e 2022, a mostra propõe uma reflexão sobre a condição das mulheres na sociedade contemporânea, abordando questões como violência, feminicídio, resistência e transformação. As imagens integram as séries La Vie en Rouge, Tudo Dança, Transmutação e Vermelho, e convidam os visitantes a refletirem sobre marcas deixadas por períodos de crise, como a pandemia. A exposição poderá ser visitada gratuitamente de 10 a 27 de agosto.

0: 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Saúde, Slave, Be Yourself. A gente viu o Jewel com Who Will Save Your Soul. Jack Johnson, Breakdown. Aerosmith, Sweet Emotion. E o Linkin Park com Heavy Is The Crown. Intervalo cultural, Mix FM. 5 para as 2.
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1: 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Agora 2 horas. Boa tarde, eu sou Luciano Bettorini. Acesse o site uxfm.com.br. Abrindo bloco com o Biquíni.

0: O XFM conectada com o que move você, o melhor do pop rock de todos os tempos. A gente ouviu o Ahá com Take On Me, rolou a Legião Urbana, será o Coldplay com Ever Teardrops, a Waterfall, Google Dolls, Iris e Bikini. A vida começa agora. 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Intervalo Cultural, UXFM, 2:21.
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8: Hipertexto. O Rock in Rio anunciou uma venda extraordinária de ingressos para os 7 dias da edição de 2026, incluindo as datas que já estavam esgotadas. A nova etapa de vendas começa em 6 de agosto, ao meio-dia, exclusivamente pela plataforma Ticketmaster, e representa a última oportunidade para o público garantir presença no festival. Os bilhetes disponibilizados são remanescentes da venda geral, além de compras não concluídas e transações canceladas. Os ingressos custam R$ 870,00 inteira, R$ 435,00 meia entrada e R$ 739,50 para clientes Itaú. Cada CPF pode adquirir até 4 entradas por dia, com disponibilidade de combinar setores como gramado e comfort zone, respeitando o limite de uma meia entrada por setor. O Rock in Rio 2026 será realizado entre os dias 4 e 13 de setembro e terá atrações como Foo Fighters, Elton John, Maroon 5, Calvin Harris, o Stray Kids, Demi Lovato, J Balvin e Gilberto Gil.

0: 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Fechamos mais uma hora do Weekend com Back Wall, Man of Schools, Buddies, o Live com Ilon, Simple Minds, Don't You Forget About Me, Robin Schulz, Sugar, UB40 com Red Red Wine e Sheryl Crow, The New Normal. Intervalo cultural, XFM, 5 para as 3.
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Boa tarde, agora 3 horas em ponto, 25 graus a temperatura, sol brilhando, céu azul na Serra Gaúcha. Eu sou Luciano Petorini, interaja pelo Whats 996711065. Abrindo mais uma hora com The Lumineers, Same Old Song.

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0: 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Barão, o tempo não para. Red Hot Chili Peppers, The Zephyrson, o U2, I Still Haven't Found What I'm Looking For, o Colin Hay com Against the Tide e The Lumineers, Same Old Song. Intervalo cultural, Mix FM, 3:25.
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Bunny como trilha para imagens de prisões e deportações realizadas pelo Serviço de Imigração e Controle de Alfândegas dos Estados Unidos, o ICE. Na publicação, o governo adaptou um trecho da letra para elogiar o presidente Donald Trump, que gerou ampla repercussão devido ao histórico de críticas do cantor porto-riquenho às políticas migratórias da atual administração. A escolha da música chamou atenção porque Bad Bunny já se posicionou diversas vezes contra o ICE e em defesa dos imigrantes. Durante a cerimônia do Grammy deste ano, o artista chegou a pedir ICE fora em seu discurso, além de afirmar que os imigrantes devem ser tratados com dignidade. O episódio reacendeu o debate sobre o uso de obras de artistas por governos em campanhas políticas e institucionais sem o apoio ou alinhamento dos próprios músicos.

0: 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Monaco, What Do You Want From Me? Papas, eu quero botar meu bloco na rua. O Soulja com I Believe, Bob Marley, One Love, o Bon Jovi, Hollow Man e ainda Calumet, Gaslighting. Intervalo cultural, Mix FM, 5 para as 4.
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Você agora, 4 em ponto. Boa tarde, eu sou Luciano Pettorini. Acesse o site uxfm.com.br. Abrindo bloco com o Chico.

0: 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Fechando o bloco com Angus and Julia, Storm Big Jet Plane, Lulu Santos, e assim caminha a humanidade. O The Coach com Revolution, Canvas Asas, e o Mumford & Sons, Rubber Band Man. Quero falar cultural, o Kiss FM, 4h25.
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incentivar o hábito da leitura nas escolas. A iniciativa reúne 44 instituições de ensino que recebem exemplares de obras de autores brasileiros para serem trabalhadas em sala de aula ao longo dos próximos meses. Ao todo, serão distribuídos mais de 900 livros, promovendo atividades de leitura e mediação entre alunos e professores. A programação será concluída durante a Feira do Livro de Caxias do Sul, quando os estudantes terão a oportunidade de conhecer os escritores participantes e conversar sobre as suas obras. Além de estimular a formação de novos leitores, o projeto também fortalece os acervos das bibliotecas escolares, que recebem kits de livros ao final da iniciativa, ampliando o acesso à literatura nas comunidades escolares. 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

0: 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Concrete Blondie, Someday, Peace for Fears, Advice for the Young at Heart. O DJ Meme com Chansu do Soleil. Falou para Lamas, ela disse adeus, Panter Raiz partiu e o Coldplay, Feels Like I'm Falling in Love. Fechamos o weekend deste sábado. Já tem o Go Back com o Fernando Machado. Eurocentro de volta, segundo ano, meio-dia e o tempero brasileiro. Bom final de semana, moçada, aquele abraço. Tudo de bom, força sempre, até mais. Intervalo cultural, Cux FM 5 para 5.
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1: Saudações, ouvintes amantes do pop e do rock embolorado das décadas passadas. Eu sou Fernando Machado, o comandante da máquina musical viajando no tempo. O Go Back está no ar propagando suas ondas radiofônicas para suas emissoras. Então partiu com a máquina do tempo para mais uma viagem. No programa de hoje, a máquina musical viaja para o ano de 1992 para sintonizar

foi R.E.M. Losing My Religion. Teve ainda Red Hot Chili Peppers com Give It Away, Indecent Obsession, Kiss Me, U2 com Mysterious Ways, o Genesis com I Can Dance e o Arrested Development abriu o Go Back com People Every Day. Intervalo cultural e voltamos com mais um bloco aqui no Go

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1: De volta com o Go Back. Eu sou o Fernando Machado, o seu comandante da máquina musical Viajando no Tempo. O segundo bloco do Go Back já está no ar e abre com Michael Jackson, Remember the Time.

Fechando o Go Back com Rice Say Fred, Don't Talk Just Kiss. Teve ainda Stereo MCs com Step It Up, o The Cure com Friday I Need Love, George Michael com Too Funky, In Excess com Not In All Time e o Michael Jackson com Remember The Time. Espero que tenham curtido o programa e que tenham viajado pelo tempo. E não esqueça, você pode acessar várias playlists do Go Back, inclusive este programa, lá no Spotify. Tenham todos um ótimo final de semana. Eu sou o Fernando Machado

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6: O Snow Patrol e Kylie Minogue lançaram a inédita These Alarms, parceria que une o rock alternativo da banda ao pop da cantora em uma faixa marcada por sintetizadores com clima dos anos 80. A música foi escrita por Gary Lightbody, pensando em Kylie, e inicialmente chegou a ser gravada para o álbum The Forest in the Path, lançado em 2024. Mas a banda decidiu que ela só estaria completa com a participação da artista. O resultado reúne as vozes de Gary e Kylie Minogue em um dueto que, segundo o vocalista, ganhou vida própria e merecia um lançamento independente. Kylie afirmou ter ficado surpresa ao descobrir que existia uma demo chamada Kylie nos arquivos da banda e disse que participar da canção foi uma grande honra.

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9: Tony Iommi está de volta à carreira solo com From the Dark, o seu primeiro álbum de inéditas em 21 anos. O disco será lançado dia 23 de outubro e marca o retorno do guitarrista do Black Sabbath desde Fused, de 2005. O primeiro single, Road Alone, já está disponível nas plataformas digitais, acompanhado de um videoclipe oficial. Desta vez, Iommi apostou em uma banda fixa, formada por John Lund nos vocais, Beck Baldwin no baixo e Carl Brasil na bateria. Produzido por Tony Iommi ao lado de Mike Exeter, From the Dark terá 8 faixas na edição padrão, além de 2 músicas extras nas versões Deluxe e Media Book.

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11: Até aqui o grupo disponibilizou dois poderosos singles.
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14: Os Ramones foram anunciados entre os homenageados da classe de 2027 da Calçada da Fama de Hollywood. A lendária banda vai receber uma estrela na categoria Recording, em reconhecimento à sua enorme contribuição para a história do rock. A homenagem coincide com as comemorações de 50 anos do álbum de estreia, lançado em 1976 e responsável por

apresentar clássicos como Blitzkrieg Bop e Juriza Punk. Considerado um dos discos mais influentes do punk rock, o trabalho continua inspirando as gerações e neste ano foi eleito pela revista Rolling Stone como o melhor álbum de punk de todos os tempos.

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